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1: Está na companhia do Serviço de Língua Portuguesa de Canal África, a perspectiva africana que transmite a partir dos seus estudos centrais de Auckland Park, cidade de Johannesburg, África do Sul. Eu sei que está nos acompanhando através do www.channelafrica.co.za ou então o nosso e o vosso canal favorito da DSTV 802. Prezados ouvintes, sejam todos bem-vindos ao Ritmos e Cultura, mas antes veremos os microfones, dizia a página das atualidades políticas do Serviço de Língua Portuguesa de Canal África.
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1: Saudações mais uma vez. O presidente moçambicano Daniel Chapo disse este sábado que o governo equaciona integrar as vítimas da xenofobia nos megaprojetos em curso no país e noutras vagas do trabalho no exterior, no quadro da cooperação internacional para resolver o problema do emprego. O presidente moçambicano reconheceu na quarta-feira o agravamento da xenofobia na África do Sul na sequência de incidentes violentos envolvendo cidadãos moçambicanos e garantiu existirem condições logísticas para o repatriamento e acolhimento das vítimas. Mais de 60 quenianos foram repatriados da África do Sul por receio de agressões perante a onda de violência xenófoba e protestos anti-imigração no país, que se juntam aos 151 que regressaram na quinta-feira, adiantou o governo do Quênia. As tensões xenófobas contra os imigrantes africanos são um problema recorrente na África do Sul e têm levado à onda de protestos violentos, especialmente nos bairros mais vulneráveis. Pelo menos 26 suspeitos de terroristas e um soldado morreram neste sábado em ataques lançados por rebeldes separatistas e jihadistas contra posições militares em várias cidades do Mali, bem como contra uma prisão perto da capital, segundo o exército maliano. Governado desde 2020 por uma junta militar que tomou o poder num golpe de Estado, o Mali enfrenta há mais de uma década uma grave crise de segurança marcada pela atividade de grupos jihadistas ligados à Al-Qaeda e ao Estado Islâmico, bem como pela insurgência de movimentos independentistas no norte do país. A Agência Nacional de Inteligência e Segurança da Somália anunciou este sábado a morte de 8 membros do grupo extremista extremista islâmico Al-Shabaab, incluindo um dos líderes, numa operação realizada na cidade de Bassora, sul do país. A Somália está em estado de conflito e caos desde 1991, isto quando o ditador Mohamed Siad Barre foi deposto, deixando o país sem um governo eficaz e nas mãos de milícias e senhores de guerra islamistas. Ponto final à página das atualidades políticas do Serviço de Língua Portuguesa de Canal África. Viremos agora a página ao Ritmos e Cultura.
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0: África. Alá, alá. Saudações, já está na casa o vosso embaixador da música africana e lusófona, Jacob Wakamani, Moshiba Kualano, Wakanti, Nti, Ntivani, mano. É isso mesmo, sem mais nem menos, o palco está aberto. Deixem as fofoquices do lado. O embaixador vai aquecer o vosso sábado neste dia, quando são precisamente 20 horas e 6 minutos. Ladies and gentlemen, senhoras e senhores, o palco está aberto e uma singitana está na casa. Rá!
1: E aí, Mr. Dino, estás pronto? Ok. Tome nota.
2: Deixa eu fazer catla. 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

aí está, fiéis ouvintes do Ritmos e Cultura. Agora sim, vamos dar continuidade a este que é o melhor programa em África e no mundo lusófono. Ladies and gentlemen, senhoras e senhores, vamos agora viajar até lá. É isso mesmo, o país da Marrabenta, o país do Panza, ao encontro do grande, o inconfundível ator moçambicano, cantor moçambicano e, por que não, compositor, ladies and gentlemen, Denilson Manique in the building.

0: Boa tarde, já agora, para todos os que estão a acompanhar, um ano incrível, né? É de brilhar isto.
1: Que assim seja mesmo, que assim seja. Um irmão, é. Muito grato pela sua disponibilidade e meus parabéns pelo sucesso, não é?
0: Muito obrigado, muito obrigado.
1: Mas vamos muito lá, para quem ainda não conhece no mundo lusófono, quem é este grande artista, Denílson Manique?
0: Bom, Denílson Manique é um artista moçambicano, é fazedor de música e de teatro também, e começou a sua carreira aos 12 anos, né? Começou por fazer teatro. Eu comecei a fazer teatro em um reality show aqui moçambicano, fiz o teatro, graças a Deus consegui ser vencedor do mesmo reality show. Uns 3 anos depois, em 2021, eu decidi começar a fazer vídeos teatrais para o meu canal do YouTube, Denílson Manique. Tanto que se o pessoal for agora ao meu canal do YouTube, vai encontrar lá embaixo uns vídeos, umas peças teatrais. Então eu fazia as minhas próprias peças, né? Falava com os meus videomakers, escrevia e lançava as peças lá. Então aí começa o Denílson Ator, né? Comecei a criar o meu público teatral. De seguida, em 2023, por conviver muito com artistas como a Melanie, que é uma artista moçambicana super, super, super talentosa, a Tamires também, eu acho que pela convivência de estar sempre no estúdio, eles acompanhar, não sei o que, eu comecei a desenvolver um bichinho da música, né? Então, em 2023, nos meses de setembro, outubro, eu escrevo a minha primeira música nas brincadeiras, né? Então, eu falei com o produtor, eu disse a ele, olha, preciso fazer uma instrumental assim, assim, que eu quero experimentar gravar, eu quero ver em que vai dar, né? O pessoal diz que a minha voz dava alguma coisa. Então, tá bem, ele fez instrumental. Eu fui ao estúdio, gravei e saiu a minha primeira faixa, que é a Já Não Tá Dar. Lá no estúdio eu já gostei do resultado, o produtor também gostou. Então fui mostrando assim aos meus amigos, à minha família, antes de lançar. Eles disseram, não, aposta, aposta, é muito bom som, é muito bom som. Então eu falei com o meu videomaker, o CR Boy, gravamos aí o vídeo, lancei no dia do meu aniversário, 12 de dezembro de 2023, e teve uma repercussão muito, muito, muito nice. Então aí entra o Denílson no mundo da música.
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Como é que é, meu pessoal? Daqui o Denilson Manique, sou artista moçambicano e estou a passar por aqui para convidar a todos vocês para esse super programa que é o Ritmos e Culturas com o grande, único Jacob Tivan. Não, família, por favor, não saiam daí porque vão adorar. Vamos descobrir muitas surpresas, muitas novidades, tudo exclusivos aqui no Ritmos e Culturas. Obrigado e até já.

0: avisei que todos os sábados, das 20 às 21 horas, com Vossa Excelência da Música Africana e Lusófona, o próprio Massingitana, Jacob Wagamani, Waganti, Ntivani, nunca mesmo falha nada. E a ficar para trás, diretamente de Angola, Fresh Low e Leve Graciano Damásio com mulata. Ah, as mulatas, minhas mulatinhas, elas não têm culpa de serem tão lindas e tudo menos nada. E ouvimos logo de seguida o nosso convidado de hoje, Denilson Manique, com Ai, Não Aguento Contigo. Não aguento com o teu sorriso. Não aguento, juro. Agora sim, vamos à última parte da nossa entrevista deste sábado com o nosso, o vosso convidado de honra de hoje, Denilson Manique. Já estás no mundo musical, já aceitaste o teu talento. Agora, quais são... E agora, para onde é que intencionas levar essa trajetória musical?
1: Para muito longe. Por acaso, este ano eu tenho grandes projetos a virem, não só com figuras nacionais, mas internacionais também, graças a Deus, por conta deste boom que eu tive. Consegui ter acesso a contatos com artistas internacionais e vamos trabalhar juntos. Tem muito bons trabalhos. Eu não gosto de dar muito spoiler, porque eu já vi com spoiler, tem que ter uma repercussão. Mas vem aí, daqui a pouco vem aí grandes trabalhos. Eu e a Melanie não paramos. Nós descobrimos que a Durva teve muita aceitação. Estamos a preparar mais trabalhos. Então é só ficarem desse lado que vem aí novos trabalhos, novos vídeos, novas músicas. E com certeza vocês terão acesso em primeira mão. Eu logo que fizer os trabalhos, eu passo para vocês. Isso não falha.
0: Não pode, não pode falhar.
1: Não falha, não pode falhar. Não falha.
0: Pois.
1: Não falha.
0: Sim. E já falaste da Melanie, e para além dela, quem mais? Algumas colaborações ou também está numa caixinha de segredos e tudo mais?
1: Está numa caixinha de segredos, mas eu acredito que para este ano, até porque ontem tivemos assim alguma confirmação na televisão, o artista Humberto Luiz, Moody Humberto, ele convidou-me para fazermos uma música juntos. Em direto ontem, eu estava numa entrevista, algo super lindo, então acredito que com ele também vai sair esse ano mais um som. E não só, eu estou em contato com vários artistas musicais, eu estou a receber muito apoio da classe artística, eu não estava à espera de ser tão bem recebido na classe artística como estou a ser, mas acredito que para este ano vem muita coisa boa.
0: Para aqueles que intencionam ainda o seguir nas redes sociais, como fazer?
1: Ir ao Instagram, ao Facebook, ao YouTube, tudo isso é Denilson. Tem lá todos os links oficiais, é só irem seguir. E fiquem já ligados, porque vai começar, mas já vamos começar a entregar umas surpresas aí. Então, fiquem super ligados nas redes sociais. Vem muito bom trabalho. Tanto que eu disse, os primeiros vêm estrear aqui, em direto.
0: Em direto.
1: Não saiam daqui, não saiam daqui.
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1: E as boas, vem buscar. Ah, sabe como é que eu tenho que fazer surpresa, então?

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0: daí.
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Oh, mas que situação! 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

0: Bawito, o Dedaya Bawito. E aí está, ladies and gentlemen, diretamente da terra da marrabenta, ele, o inconfundível, o King, já não é Bawito, é Bau, é isso mesmo.
1: O meu nome é Marta Pereira da Costa, eu sou de Lisboa, toco guitarra portuguesa e vou estar à conversa com Jacob no Ritmos.

Infelizmente, tudo que é bom sempre tem um fim e desta feita despedimos precisamente no Mundial de 2026. Parabéns, parabéns, parabéns, parabéns. Marrocos está a vencer por 2 bolas sem resposta contra aqueles, sim, aqueles, os canadianos.

tudo que é bom sempre tem um fim. Desta feita chegamos a mais um fim deste que é o melhor programa. Tasha, aguenta, aguenta. Já estou a caminho, amor. Estou a caminho. E com promessa de um novo encontro, não, não é no próximo sábado, não. Amanhã estarei aqui convosco das 20 às 21 horas. Aquele beijo, aquele abraço. Até já.

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1: Ora, calorosas saudações, fiéis ouvintes do Ritmos e Cultura. Hoje celebramos não só a música, mas também a persistência, criatividade e paixão que continuam a inspirar gerações de músicos e ouvintes, não só em Moçambique, em África e no mundo lusófono. Ladies and gentlemen, senhoras e senhores, o conceituado Aniano Tamele in the building.
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2: E a recente aprovação da nova lei de combate à disseminação de informações falsas na Guiné-Bissau abriu um intenso debate público sobre os limites entre o combate à desinformação e a salvaguarda da liberdade de expressão. O diploma aprovado pelo Conselho Nacional de Transição pretende reforçar o combate ao cibercrime, às burlas digitais e à propagação de conteúdos falsos nas redes sociais, prevendo inclusive penas agravadas para casos com dimensão internacional. Nesta entrevista com António Nyanga, bastionário da Ordem dos Jornalistas da Guiné-Bissau, analisámos as implicações políticas, sociais e mediáticas da nova legislação.
3: É um pretexto que o Comando Militar arranjou para poder silenciar a imprensa ou silenciar as vozes mais críticas que pode haver no país. Essa aqui é a grande verdade sobre esse assunto. Não é questão de liberdade ou é questão de combater a fake news, mas é a forma de silenciar as vozes críticas que existem no país, quer na imprensa, quer nas redes sociais.
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